Every night we try, to pull one out that we haven't played since we were, I don't know, 16. If maybe ever. So let's see how we do with this. Hold on. Let's get a good key. That's too high. G maybe. Wait a minute. That's good. We try A. That's pretty good. No, no, I like way up. I gotta be way up for me. Well, it was a teenager. It's very high. It's the top of my voice. All right, let's see how we do. Give me some slap. Well, maybe I'm a little overambitious. Give me a capo. 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